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1: 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Um ano depois viva, sem comer, mas sem beber água, não.

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0: 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Não tem tempo para tomar a oportunidade e privilégio que nós temos. 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Senhor humana, vão exercer fé, vão construir fé, vão entrar junto no bem-estar de essa necessidade e vão praticar todo dia o caráter de Jesus que tem toda hora para ajudar todo essa necessidade. 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
1: 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Está mostrando que algo passa com a pessoa que vai chegar lá. 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